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Nos primeiros meses, o punho às vezes dos seus vitrais, seus apocalipses mais totais.

Marco Brito, teclado. Leonardo Amoedo, guitarra. Mestre Zé Carlos, cavaquinho e violão. Lema Antunes, contrabaixo. Laís, percussão. E ele, Capitão Theo Lima, bateria.